0: Para Reginaldo Lopes, a medida fortalece a geração de emprego e renda, além de estimular investimentos privados em cultura e esporte.
1: Maurício Marcon, do PL do Rio Grande do Sul, alerta para o agravamento da situação econômica do país. Ao mencionar dados sobre o endividamento das famílias brasileiras, o deputado prevê um cenário de forte instabilidade financeira.
0: De acordo com Maurício Marcon, o descontrole fiscal do governo impulsionou a inflação dos alimentos e elevou a taxa de juros a patamares históricos. Ele recomenda cautela financeira aos cidadãos diante do risco de uma crise.
2: Trabalho.
1: O plenário da Câmara dos Deputados deve votar o projeto do governo que limita em 40 horas semanais a jornada de trabalho. O repórter Antônio Vital nos conta como estão as negociações.
3: A semana no plenário da Câmara começa com um único projeto na pauta, o que define a jornada máxima de trabalho em 40 horas semanais sem redução de salários. No final de maio, a Câmara aprovou proposta que inclui esse limite na Constituição, o que deve ser ainda analisado pelo Senado. A diferença é que o projeto, enviado pelo governo ao Congresso em abril, detalha a aplicação da redução da jornada e altera 9 leis, além da consolidação das leis do trabalho, a CLT. Acrescenta esse limite em legislações específicas que tratam do repouso semanal remunerado, do esporte e de profissões como aeronautas, seguranças privados, trabalhadores domésticos e radialistas. O projeto chegou à Câmara em abril com regime de urgência constitucional, com prazo para ser votado. Como isso não ocorreu, passou a trancar a pauta do plenário a partir de 30 de maio. Desde então, os deputados ficaram impedidos de votar qualquer outro projeto de lei. Na semana passada, o presidente da Câmara, Hugo Mota, designou como relator o deputado Léo Prates, do Republicanos da Bahia, o mesmo da proposta de emenda à Constituição que acaba com a escala 6x1. O projeto do governo define que a duração normal do trabalho não poderá ultrapassar 8 horas diárias e 40 horas semanais, o que vai valer também para trabalhadores com escalas especiais. Estabelece ainda que todos os trabalhadores terão direito a 2 dias de folga remunerados por semana, de preferência aos sábados e domingos. Abre exceções para negociações coletivas, de acordo com as peculiaridades de cada atividade. Também permite escalas de até 12 horas seguidas, mas mantendo o limite de 40 horas semanais. A proposta do governo se aplica aos contratos em vigor e passa a valer imediatamente assim que virar lei. Já a proposta já aprovada, que acrescenta esses limites ao texto da Constituição, define que a adoção da medida será gradual, com prazo de 2 meses para começar a valer limite de 42 horas e de 1 ano para a jornada de 40 horas. Prevê ainda medidas de transição para microempreendedores individuais, microempresas e empresas de pequeno porte e admite manutenção da jornada atual para terceirizados do serviço público até que ocorra nova licitação. O projeto do governo foi defendido pelo líder do PT na Câmara, deputado Pedro Czai, do PT de Santa Catarina.
4: Redução da jornada de trabalho de 44 horas para 40 horas semanais, portanto, ter 2 dias para viver, para descansar, para ficar com a família, qualidade de vida e tempo para viver e tempo para trabalhar. Estamos convencidos que a redução da jornada de trabalho vai permitir o aumento da produtividade, ganha a sociedade, ganha a economia, ganha as famílias brasileiras.
3: Já a proposta que acrescenta o limite máximo de 40 horas semanais de trabalho na Constituição, quando foi votada na Câmara, recebeu críticas de deputados da oposição. Deputados do PL, do Novo e do Missão disseram que a medida vai acarretar aumento do trabalho informal, diminuir a produtividade e aumentar o custo para as empresas. Da Rádio Câmara, de Brasília, Antônio Vital.
2: Relações Exteriores.
0: Alexandre Lindemeyer, do PT do Rio Grande do Sul, defende a soberania nacional e a autonomia jurídica do Brasil, sustentando que o país não deve se curvar a decisões externas. Ele lembra a decisão dos Estados Unidos de classificar as facções criminosas brasileiras como grupos terroristas.
1: Alexandre Lindemeyer afirma que a lei brasileira e tratados internacionais distinguem claramente crime organizado e terrorismo. Em sua opinião, os Estados Unidos são movidos por interesses próprios, com o apoio de políticos brasileiros empenhados em entregar riquezas nacionais.
2: Educação.
0: A Câmara aprovou o projeto que facilita a matrícula na escola mais perto do aluno, mesmo que em município vizinho, e o texto seguiu para análise do Senado. Confira na reportagem de Luiz Cláudio Canuto.
5: A Comissão de Constituição e Justiça da Câmara dos Deputados aprovou o projeto que assegura a alunos da educação básica

0: o direito de se matricular na escola mais próxima da sua casa, mesmo que seja em um município vizinho. O texto aprovado muda a LDB, Lei de Diretrizes e Bases da Educação Nacional. Por recomendação da relatora, deputada Júlia Zanatta, do PL de Santa Catarina, a comissão aprovou as sugestões da Comissão de Educação para o projeto. Pela versão aprovada, será assegurado o direito à matrícula e ao transporte escolar, com possibilidade de acordo entre os municípios. A deputada Júlia Zanatta reforçou a importância da medida.
1: Não precisando de mais uma legislação estadual ou municipal para acertar isso aqui. Então, é uma legislação que pensa na vida das pessoas lá na ponta, dos alunos, das mães, que às vezes moram na divisa de um município com outro e não conseguem fazer essa matrícula por causa de uma burocracia imposta por uma lei que foi feita aqui em Brasília, mas que não viu a realidade das pessoas lá na ponta. Então, é um grande avanço.
0: O censo de 2022 apontou que 7,2% dos estudantes do Brasil, ou seja, 4 milhões de alunos, precisam ir a um município vizinho para estudar. Pouco mais de 3% dos alunos do ensino fundamental e 6,6% dos alunos do ensino médio precisam fazer diariamente esse deslocamento. O projeto original é do deputado Evair Vieira de Mello, do Espírito Santo. Da Rádio Câmara de Brasília, Luiz Cláudio Canuto.
2: Política. Heloísa Helena, da Rede do Rio de Janeiro, despediu-se da Câmara após cumprir um mandato temporário de 4 meses. Em seu pronunciamento, a congressista fez um balanço de sua atuação, destacando a apresentação de mais de 60 projetos de lei voltados para a área social.
3: Heloísa Helena afirma que deixou o cargo consciente de ter feito uma política ética. A legisladora deixa o cargo em função do fim da suspensão do mandato do deputado Glauber Braga.
2: Justiça. O nome afetivo que muitas vezes crianças e adolescentes usam ao ganharem novas famílias vai poder ser oficializado antes do fim do processo de adoção. A repórter Mônica Tati explica o teor da proposta que agora vai para o Senado.
4: A Câmara dos Deputados aprovou proposta que permite o uso de nome afetivo por crianças e adolescentes sob guarda provisória, em cadastros de escolas e estabelecimentos de saúde, cultura e lazer. O nome afetivo é aquele pelo qual o menor é chamado pela nova família, antes da conclusão do processo de adoção e da alteração definitiva na certidão de nascimento. Depois de adotada, a criança geralmente troca o sobrenome. No entanto, há casos em que há a troca do primeiro nome também. O objetivo do projeto é antecipar o uso desse nome, como forma de respeitar a identidade da criança. A autora do projeto, a deputada Laura Carneiro, do PSD do Rio de Janeiro, explica por que a mudança do nome é importante ainda durante o processo de adoção.
5: A criança chegar à adoção é porque ela perdeu todos os links familiares, seja por violência, seja por abandono, está absolutamente desprotegida, principalmente do amor. Então, vem o processo de adoção, o processo começa com essa guarda provisória, isso demora muito tempo, tem uma análise difícil, mas durante esse tempo essa criança cria vínculo com essa nova família. A própria família e na escola, os amiguinhos, na sociedade, na vida normal dessa criança, ela passa a precisar efetivamente ser parte daquela família. E esse pertencimento também é ligado ao nome dela.
4: Laura Carneiro também destaca a importância de mais mecanismos para incentivar a adoção no país, principalmente de crianças mais velhas e adolescentes. A proposta que permite o uso de nome afetivo por crianças e adolescentes sob guarda provisória segue agora para o Senado Federal e, se for aprovada, pode ser sancionada pelo presidente da República e virar lei. Da Rádio Câmara de Brasília, Mônica Tati.
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7: Segurança Pública.
3: Avançou na Comissão de Constituição e Justiça da Câmara a proposta que reduz a maioridade penal para 16 anos. Para Sérgio Turra, do PP do Rio Grande do Sul, a medida acaba com a possibilidade de criminosos de alta periculosidade se esconderem na menoridade.
8: O deputado critica a oposição de esquerda à proposta, argumentando que ela protege criminosos, indo contra o interesse público e a segurança da sociedade. Sérgio Turra menciona o apoio popular à medida, que será analisada agora por uma comissão especial, antes de ir à votação no plenário.
3: Sargento Faur, do PL do Paraná, celebra a aprovação na CCJ da PEC que reduz a maioridade penal. O congressista afirma que a medida é um primeiro passo para responsabilizar adolescentes de 16 e 17 anos envolvidos em crimes graves.
8: Sargento Faur sustenta que a punição de adolescentes infratores busca proteger principalmente os jovens que estudam e trabalham. Ele lembra que a PEC ainda precisa passar por comissão especial e pelo plenário da Câmara em 2 turnos antes de seguir para o Senado.
3: José Rocha, do União da Bahia, celebra o Dia da Marinha, comemorado em 11 de junho. O parlamentar ressalta o papel histórico da corporação e exalta suas ações humanitárias operadas em rios de regiões isoladas para levar desenvolvimento e promover a integração nacional.
8: Presidente da Frente Parlamentar de Apoio ao Programa Antártico Brasileiro, José Rocha, ressalta a importância da Força Naval na proteção de quase 6 milhões de quilômetros quadrados da Amazônia Azul e defende investimentos em tecnologia como a construção de submarinos e fragatas.
3: Termina agora o Jornal Câmara dos Deputados, produzido pela Rádio Câmara, com trabalhos técnicos de Wellington Teles e apresentação de Val Monteiro e Luciana Vieira. Uma boa noite para você.
8: Você fica com as notícias do Tribunal de Contas da União. Boa noite.
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2: Muito bem, gente. Boa noite. Agora 10 horas 7 minutos. 10 e 7. Boa noite para você, sintonizado conosco aqui na sua. 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A partir de agora até a meia-noite, Love Hits, para matar a saudade, para recordar, para reviver. Love Hits até a meia-noite, esta segunda-feira, 15 de junho de 2026. Começamos com Backstreet Boys, Close My Eyes. Agora 10 e 8, boa noite.

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0: Zezé e Luciano, outra vez por amor, que modão. Teve o Chico Rei, o Paraná antes, me perdoe por te amar. O Leandro e o Leonardo com Não Entrego. E abrimos com Cleiton e Camargo. Vem cá comigo, bom dia.
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0: Rick Renner, ei, saudade matadeira. Essa é de 1995, ó.

0: No Madrugada, que saudade! Há 22 anos no túnel do tempo, Rio Negro e Solimões, ou de casa ou de fora, teve o Juliano César antes, o inesquecível, amo você! E abrimos com o Rick Renner. Obrigado por ter vindo com a gente nessa terça-feira, zero hora de quarta, eu quero você aqui com a gente, pode ser? Tá bom, eu te espero, viu, lindona? Você também, amigão. Até quarta, gente. Tchau. 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
8: 4 e 6.
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0: Olá, querido povo de Deus. Quero saudar e acolher todas as rádios que conosco estarão na Santa Missa de hoje.
1: Revivendo minhas memórias, minhas lembranças.
2: A liturgia nos propõe um novo modo de vida e de seguimento a Jesus. O repúdio à violência e ao mal em toda circunstância. Hoje, celebramos o Dia Mundial de Conscientização da Violência contra a Pessoa Idosa. Esta data foi instituída pela Organização das Nações Unidas e reforça a importância do respeito, da dignidade e da proteção às pessoas idosas. Com fé, iniciemos esta celebração rezando também pelos nossos falecidos. Cantemos. Música.

0: Em nome do Pai, do Filho e do Espírito Santo.
1: Amém.
0: A graça de nosso Senhor Jesus Cristo, amor do Pai e a comunhão do Espírito Santo esteja convosco.
1: Bendito seja Deus que nos reuniu no amor de Cristo.
0: Caríssimos irmãos e irmãs, aqui nos encontramos nesse santuário para poder celebrar Junho Violeta. E queremos saudar a cada um e a cada um de vocês. Temos aqui muitas e muitas pessoas, através da pastoral da pessoa idosa, em que é responsável por essa celebração, de trazer junto pensamento, a reflexão sobre a questão da pessoa idosa, a nossa saudação a todos aqueles que se encontram em casa, acompanhando. Que seja uma celebração leve, tranquila, diante da palavra de Deus, diante da Eucaristia, diante da sua vida, da sua família, daqueles que estão aqui visitando esse santuário. Sejam bem-vindos, com alegria que possamos fazer esse momento especial na nossa vida, na sua, pedindo perdão a Deus de nossos pecados.

0: Deus Todo-Poderoso, tenha compaixão de nós, perdoe nossos pecados e nos conduza à vida eterna.
1: Amém.
0: Oremos. As intenções que estão no coração de cada um nesse momento, pedindo de maneira especial por todos os idosos, idosas, pela família, nossos avós, pela paz, pela nossa santa mãe igreja, pelas vocações sacerdotais religiosas, pedindo por todos aqueles que participam desse santuário, que são aqui colaboradores. José Cláudio da Silva, de Ponta Grossa, é um novo. Aqui também Maria Conceição Alves, de Birigui, São Paulo. De Gilberto Lázaro da Silva, de São João del Rei, Minas Gerais. E aqueles que quiserem contribuir, participar, ser um associado da TV Evangelizar, do projeto Evangelizar, por favor, era importante a sua participação, sua contribuição, seu sentido diante de uma igreja, de um trabalho missionário. Ó Deus, força daqueles que em vós esperam, sede favorável ao nosso apelo, e como nada podemos em nossa fraqueza, dá-nos sempre o socorro da vossa graça, para que possamos.
2: Porta, pois está perto da minha casa, em troca eu te darei uma vinha melhor, ou se preferires, pagarei em dinheiro o seu valor. Mas Nabote respondeu a Acabe: o Senhor me livre de te ceder a herança de meus pais. Acabe voltou para casa aborrecido e irritado por causa desta resposta que lhe deu Nabote de Jezreel: não te cederei a herança de meus pais. Deitou-se na cama com o rosto voltado para a parede e não quis comer nada. Sua mulher Jezabel aproximou-se dele e disse-lhe: por que estás triste e não queres comer? Ele respondeu: porque eu conversei com Nabote de Jezreel, ele fez a proposta de me ceder a sua vinha pelo seu preço em dinheiro, ou se preferisse, eu lhe daria em troca outra vinha. Mas ele respondeu: que não me cede a vinha. Então sua mulher Jezabel disse-lhe: bela figura de rei de Israel estás fazendo. Levanta-te, toma alimento e fica de bom humor, pois eu te darei a vinha de Nabote de Jezreel. Ela escreveu então cartas em nome de Acabe, selou-as com o selo real e enviou-as aos anciãos e nobres da cidade de Nabote. Nas cartas estava escrito o seguinte: proclamai um jejum e fazei Nabote sentar-se entre os primeiros do povo, e subornai dois homens perversos contra ele, que deem este testemunho: tu amaldiçoaste a Deus e ao rei. Levai-o depois para fora e apedrejai-o até que morra. Os homens da cidade, anciãos e nobres com os cidadãos de Nabote, fizeram conforme a ordem recebida de Jezabel, como estava escrito nas cartas que lhes tinha enviado. Proclamaram o jejum e fizeram Nabote sentar-se entre os primeiros do povo. Chegaram os dois homens perversos, sentaram-se diante dele e testemunharam contra Nabote, diante de toda a assembleia, dizendo: Nabote amaldiçoou a Deus e ao rei. Em virtude disso, levaram-no para fora da cidade e mataram-no a pedradas. Depois mandaram a notícia a Jezabel: Nabote foi apedrejado e morto. Ao saber que Nabote tinha sido apedrejado e estava morto, Jezabel disse a Acabe: levanta-te e toma posse da vinha que Nabote de Jezreel não te quis ceder, por seu preço em dinheiro, pois Nabote já não vive, está morto. Quando Acabe soube que Nabote estava morto, levantou-se para descer até a vinha de Nabote de Jezreel e dela tomar posse. Palavra do Senhor.
1: Graças a Deus. O responsório hoje é o Salmo 5 e a antífona é: atendei o meu gemido, ó Senhor. Todos.
3: Atendei o meu gemido, ó Senhor.
1: Salmodiemos.

0: Escutai, ó Senhor Deus, minhas palavras. Atendei o meu gemido. Ficai atento ao clamor da minha prece, ó meu Rei e meu Senhor.
1: Atendei o meu gemido, ó Senhor.
0: Não sois um Deus a quem agrade a iniquidade. Não pode o mal morar convosco, nem os ímpios poderão permanecer perante os vossos olhos.
1: Atendei o meu gemido, ó Senhor.
0: Detestais o que pratica a iniquidade e destruís o mentiroso. Ó Senhor, abominais o sanguinário, o perverso e

0: O Senhor esteja convosco.
1: Ele está no meio de nós.
0: Proclamação do Evangelho de Jesus Cristo segundo Mateus.
1: Glória a vós, Senhor.
0: Naquele tempo disse Jesus a seus discípulos: ouvistes o que foi dito, olho por olho e dente por dente? Eu, porém, vos digo: não enfrenteis quem é malvado, pelo contrário, se alguém te dá um tapa na face direita, oferece-lhe também a esquerda. Se alguém quiser abrir um processo para tomar tua túnica, dá-lhe também o manto. Se alguém te forçar a andar um quilômetro, caminha dois com ele. Dá a quem te pedir, e não vires as costas a quem te pede emprestado. Palavra da salvação.
1: Glória a vós, Senhor.
0: Sentados, palavra de Deus proclamada. Estamos no 11º domingo, semana do tempo comum, hoje é segunda-feira, e tem para nós, dessa palavra proclamada, no tempo em que encontramos, uma palavra difícil, que machuca, que fere, mas que vem trazer algo que nós podemos conhecer: a justiça de Deus, a presença de Deus, o caminhar de Deus, um Deus que nunca nos abandona, sempre, sempre se faz presente na nossa história e na nossa vida. Para isso eu preciso ter um grande dom da fé, eu preciso estar inserido, tocado, aberto à luz do Espírito Santo e deixar essa minha vida ser então iluminada, tocada. Nós temos na primeira leitura um diálogo, um momento em que vai se fazer querendo, exigindo uma troca, o poder, o exercício do poder para poder ter aquilo que precisa, que quer. Quase que mimado, o rei se coloca ali para poder ter um espaço, um terreno para fazer a sua horta, e ele então fica emburrado e vai colocar isso diante da mulher. E ela então vai usar todos os caminhos para poder conquistar e ter, e isso vai levar à morte o dono daquele espaço, daquela vinha. Estão falando então de poder, e aí vem a justiça infinita de um Deus que sempre acompanha cada um dos seus filhos. O Salmo traz para nós aquilo que nós celebramos hoje: atendei o meu gemido, ó Senhor. Quantas dores, quantos medos, quantas dificuldades às vezes nós encontramos na nossa vida. E aí encontramos às vezes algumas encruzilhadas em que o nosso coração fica apertado, dolorido, machucado, e distanciamos daquilo que é a essência para nós, que é a nossa humanidade, a nossa vida, e de poder estar das pessoas que nós amamos. Então, atendei o meu gemido, a minha dor, a minha dificuldade, ó Senhor Deus. Por isso Deus caminha com cada um dos seus filhos. E eu vos digo: não enfrenteis quem é malvado. Aí vem um pouquinho da nossa sabedoria, de poder perceber quem são as pessoas que têm a maldade, quem são as pessoas que procuram o bem e o mal. E nós somos sábios para poder descobrir isso. E eu então, ao receber aqui a face, um tapa na face direita, oferece também a esquerda, é algo difícil de poder estar vivenciando na nossa existência, na nossa vida, no nosso dia a dia. Alguém dá um tapa, será que eu vou mesmo oferecer a outra? Aí então é o discernimento da nossa relação e da nossa vida. Caríssimos irmãos, nós encontramos nessa celebração um momento muito especial, que nos faz refletir. Quando olhamos diante de todas as pessoas que aqui se encontram e também distante de nós, a pessoa idosa, o avô e a avó, aonde estão essas pessoas? Não são invisíveis, estão pertinho de nós. E a cada dia, nosso país, o mundo, as pessoas são longevas, vão envelhecendo, vão chegar aos 100 anos. É tão comum nós encontrar pessoas que têm 100 anos. Antigamente, para poder encontrar com 100 anos, centenário, é muito difícil. Mas como é que estão vivendo essas pessoas? Que lugar elas ocupam? Diante da política pública, há uma preocupação séria, concreta, para poder estar elevando uma política para ajudar essas pessoas a ter a sua dignidade? E aí, as violências. Por isso a ONU, há 20 anos atrás, traz esse tema para poder então a sociedade, a igreja, o mundo a repensar e a preocupar-se sobre a violência da pessoa idosa. E aqui tem uma frase bonita em que fala do junho violeta, e vem marcas, interrogação, marcas, só as do tempo, não as da dor. Que as marcas do idoso, na idosa, seja o do tempo, as suas rugas, mas também a sua experiência, a sua vida. Não que seja a dor, a dor de ter uma violência psicológica, a dor de ter uma violência física, a dor de ter ser abandonados. Quantos idosos que vivem sozinhos? E aí vem o papel voluntariado da pastoral da pessoa idosa, e aqui nós temos a nossa coordenadora aqui da nossa diocese, a Cileide. Nós temos o Roberto, que também representa a pastoral da pessoa idosa estadual. Nós temos a nossa coordenadora nacional, que se encontra hoje em Porto Velho, em reunião, doutora Dione Mendes. E é uma multidão de voluntários e que vão tocar, chegar na porta da casa desses idosos, que às vezes se sentem sozinhos, assustados, com medo, que precisam o quê? De um carinho. Quem não gosta de um carinho, de um mimo? E a pessoa idosa que precisa então ser amada. Aonde está o teu avô ou tua avó? Quem são as pessoas idosas que estão pertinho de você? Como é que nós podemos ter uma palavra, um olhar, de ouvir as suas histórias? E eu estou falando daqueles que vivem, têm suas casas, suas famílias, e que aposentado significa aposento. As famílias, às vezes, aquela pessoa com toda a sua inteligência, com a sabedoria, com tudo aquilo que adquiriu na sua história, nem sequer é ouvido para poder dar ali um palpite, para poder falar alguma coisa do que das decisões que vão tomar dentro de casa. O avô e a avó já não tomam mais decisões. Então é necessário sim de ter o respeito, a dignidade, o carinho, a atenção com essas pessoas, com toda a sua história, com toda a sua vida, e que eles possam sim ter a dignidade. E eu estou falando aqui das pessoas que têm assim, então, a sua família, mas as instituições, milhares de instituições, asilos, casas de repousos, em que temos no Brasil inteiro, e que essas casas, às vezes as famílias ficam com medo, né, de poder procurar uma casa. Eu cuido do asilo São Vicente de Paulo, aqui em Curitiba. Temos 150 mulheres que vivem lá. Temos só 14 famílias que têm esse vínculo junto com elas. Algumas moram lá 60 anos. Um lugar amado, cuidado, um lugar onde nós aprendemos, onde tem muitas e muitas santas, onde temos um grupo grande que trabalha diante da pastoral, diante do trabalho ao cuidado, à dignidade da pessoa idosa. Mas essas pessoas em que estão nessas instituições, por isso a família, quando procura, fica às vezes com medo, com vergonha, às vezes com o coração apertado. Eu não quero levar a minha mãe diante do meu pai, diante de um asilo. Quando você, de forma consciente, não está abandonando, jogando ele para uma instituição, mas você, com carinho e com amor, vai buscar um lugar em que vai ser cuidado e que você também vai poder, então, ser cuidado. Então, é a família que tem, às vezes, dificuldade de ter um idoso dentro de casa. Não tenha medo de procurar e que acompanhe, que tenha essa dignidade de poder dar qualidade de vida para a pessoa idosa, qualidade de vida para as pessoas de sua família. E principalmente quando se encontram com a demência, com Alzheimer, com alguma doença, alguma dependência, e que precisa de um cuidado, de um carinho. Que a pastoral da pessoa idosa, essa multidão de pessoas, voluntários, se colocam os seus dons e talentos, o seu tempinho, a sua história, de uma palavra carinhosa ao chegar diante de uma casa, de poder ouvir então as histórias, e de poder ver que aquela pessoa, ela teve um dia diferente, porque teve uma visita especial, em que são os voluntários da pastoral da pessoa idosa. Obrigado, nossas preces. Elevemos a Deus diante da Santa na Igreja, para que possa ouvir essas nossas preces.
2: Ao final de cada prece, rezemos: Senhor, ensinai-nos a viver a misericórdia.
1: Senhor, ensinai-nos a viver a misericórdia.
2: Sustentai a Santa Igreja, para que, fiel ao mandamento do amor, ensinado por vós, seja em todo o mundo instrumento de reconciliação, promovendo a paz, o perdão e a comunhão entre os povos. Nós vos pedimos.
1: Senhor, ensinai-nos a viver a misericórdia.
2: Ajudai os governantes e todos os órgãos da sociedade, para que possam ampliar cada vez mais proteção e amparo para todos que envelhecem, oferecendo suporte e garantia dos seus direitos. Nós vos pedimos.
1: Senhor, ensinai-nos a viver a misericórdia.
2: Fazei que saibamos viver despojados de toda rispidez e violência, e sejamos mensageiro da paz no dia a dia. nós vos pedimos.
1: Senhor, ensinai-nos a viver a misericórdia.
2: Concedei às pessoas idosas e a vós de nossas famílias que possam viver um envelhecimento saudável e com dignidade, sendo respeitadas integralmente por seus descendentes e toda a sociedade. Nós vos pedimos.
1: Senhor, ensinai-nos a viver a misericórdia.
2: Concedei aos nossos falecidos, pela vossa misericórdia, que sejam acolhidos na glória eterna. Nós vos pedimos.
1: Senhor, ensinai-nos a viver a misericórdia.
0: Tudo isso vos pedimos por Cristo nosso Senhor.
3: Amém. 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

0: orar, irmãos e irmãs, para que o meu e vosso sacrifício seja aceito por Deus Pai Todo-Poderoso.
1: Receba o Senhor por tuas mãos este sacrifício, para a glória do seu nome, para nosso bem e de toda a sua santa Igreja.
0: Ó Deus, com estes dons alimentais nossa vida e a renovais pelo sacramento, concedei, nós os pedimos, que nunca falte este auxílio ao nosso corpo e à nossa alma, por Cristo nosso Senhor.
1: Amém.
0: Senhor esteja convosco.
1: Ele está no meio de nós.
0: Corações ao alto.
1: O nosso coração está em Deus.
0: Demos graças ao Senhor nosso Deus.
1: É nosso dever e nossa salvação.
0: Na verdade é digno, justo, nosso dever e salvação, dar-vos graças sempre, em todo lugar, Senhor Pai Santo, Deus Eterno e Todo-Poderoso. Em vossa bondade criaste o homem e a mulher, com justiça condenados, em vossa misericórdia os salvastes, por Cristo Senhor nosso. Por ele, os anjos, arcanjos, todas as forças celestes proclamam com alegria a vossa glória. Concedei também a nós associarmos aos seus louvores, cantando uma só voz.

0: Na verdade, ó Pai, vós sois santo, fonte de toda santidade. Santificai, pois estes dons, derramando sobre eles o vosso Espírito, a fim de que se tornem para nós o corpo e o sangue de nosso Senhor Jesus Cristo.
1: Enviai o vosso Espírito Santo.
0: Estando para ser entregue, abraçando livremente a paixão, Jesus tomou o pão, pronunciou a bênção de ação de graças, partiu, deu a seus discípulos, dizendo: tomai todos e comei, isto é o meu corpo, que será entregue por vós.

Do mesmo modo, fiz a ceia, tomou o cálice em suas mãos, dando graças novamente, entregou a seus discípulos, dizendo: Tomai todos e bebei, este é o cálice do meu sangue, o sangue da nova e eterna aliança, que será derramado por vós e por todos, para a remissão dos pecados. Fazei isto em memória de mim.

0: Mistério da fé.
1: Anunciamos, Senhor, a vossa morte e proclamamos a vossa ressurreição. Vinde, Senhor Jesus.
0: Celebrando, pois, memorial da morte e ressurreição do vosso Filho, nós vos oferecemos, ó Pai, o pão da vida, o cálice da salvação, e vos agradecemos porque nos tornastes dignos de estar aqui na vossa presença e vos servir.
1: Aceitai, ó Senhor, a nossa oferta.
0: Suplicante, vos pedimos que, participando do corpo e sangue de Cristo, sejamos reunidos pelo Espírito Santo num só corpo.
1: O Espírito nos una num só corpo.
0: Lembrai-vos, ó Pai, da vossa Igreja, que se faz presente pelo mundo inteiro, que ela cresça na caridade, em comunhão com o nosso Papa Leão XIV, nosso Bispo José Antônio, seus auxiliares Reginei, Adênis, bispos do mundo inteiro, presbíteros, diáconos e todos os ministros do vosso povo.
1: Lembrai-vos, ó Pai, da vossa Igreja.
0: Lembrai-vos também, na vossa misericórdia, dos nossos irmãos e irmãs, de maneira especial, Honorato Dalprat, Paulo Koga, Sétimo Dia, Felipe Ribeiro, Ione, da Piedade, Cordeiro Calvo, Maria de Lourdes, Kowalski, Borges, Paula, Ranaldo, Pedro Teófilo Grande, que adormeceram na esperança da ressurreição. Todos que partiram desta vida, acolhei junto a vós, na luz da vossa face.
1: Concedei-lhes, ó Senhor, a luz eterna.
0: Enfim, nós os pedimos, tende piedade de todos nós, dai-nos participar da vida eterna com a Virgem Maria, Mãe de Deus, São José, seu esposo, os apóstolos, todos os santos que neste mundo viveram na vossa amizade, a fim de vos louvarmos, glorificarmos, por Jesus Cristo, vosso Filho. Por Cristo, com Cristo e em Cristo, a vós, Deus Pai Todo-Poderoso, na unidade do Espírito Santo, toda a honra e toda a glória, por todos os séculos dos séculos.
1: Amém.
0: Pai nosso,
1: que estais nos céus, santificado seja o vosso nome. Venha a nós o vosso reino, seja feita a vossa vontade, assim na terra como no céu. O pão nosso de cada dia nos dai hoje. Perdoai as nossas ofensas, assim como nós perdoamos a quem nos tem ofendido. E não nos deixeis cair em tentação, mas livrai-nos do mal.
0: Livrai-nos de todos os males, ó Pai, dai-nos hoje a vossa paz. Ajudados pela vossa misericórdia, sejamos sempre livres do pecado, protegidos de todos os perigos, enquanto aguardamos a feliz esperança e a vinda do nosso Salvador, Jesus Cristo.
1: Vosso é o reino, o poder e a glória para sempre.
0: Senhor Jesus Cristo, dissestes aos vossos apóstolos: eu vos deixo a paz, eu vos dou a minha paz. Não lhe os nossos pecados, mas a fé que anima a vossa Igreja. Dai-lhe, segundo o vosso desejo, a paz e a unidade. Vós que sois Deus, com o Pai e o Espírito Santo.
1: Amém.
0: A paz do Senhor esteja sempre convosco.
1: O amor de Cristo nos uniu. Cordeiro de Deus, que tirais o pecado do mundo, tende piedade de nós. Cordeiro de Deus, que tirais o pecado do mundo, tende piedade de nós. Cordeiro de Deus, que tirais o pecado do mundo, dai-nos a paz.
0: Feliz os convidados para a ceia do Senhor. Eis o Cordeiro de Deus que tira o pecado do mundo.
1: Senhor, eu não sou digna de que entreis em minha morada, mas dizei uma palavra e eu serei salva.
0: Caríssimos irmãos, eis aqui Jesus. Que Ele chegue no seu coração, na sua família, na sua vida, no seu trabalho. Está Jesus, que conforta, que ampara, que alimenta e que cura. Que o corpo santo de Cristo os guarde para a vida eterna.
1: Amém. Cantemos.

0: Oremos. Fazei, Senhor, que a sagrada comunhão nos vossos mistérios, sinal da nossa união convosco, realize a unidade na vossa Igreja, por Cristo nosso Senhor.
1: Amém. Amém. Atenção a alguns rápidos avisos do santuário. Hoje, segunda-feira, às 19 horas, acontece a noite de louvor. Hoje teremos a participação do padre Lano Sami e do cantor Fernando Vignotti. Você pode participar presencialmente no Anfiteatro de Jesus em Santas Chagas ou então acompanhar pela TV Evangelizar. E nós aqui do Santuário, neste domingo, dia 21 de junho, às 4 horas da tarde, teremos a Santa Missa, celebrada inteiramente em espanhol. É um convite especial aos imigrantes, aos estudantes que se identificam com a língua espanhola e que têm essa devoção à Nossa Senhora de Guadalupe. Claro, toda a comunidade está convidada a participar deste momento no domingo, dia 21 de junho, às 4 horas da tarde, aqui no Santuário. E no próximo final de semana, dia 27 e 28 de junho, 24 horas em oração na presença do Senhor, com início no sábado às 18 horas, terminando com a missa das 18 horas no domingo. 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E nós aqui no Santuário estamos na semana do dízimo. Então, seja dizimista aqui, faça seu cadastro na Secretaria do Santuário ou então no plantão do dízimo. E hoje nós temos então esta alegria de celebrar o dia de conscientização do combate ao idoso e por isso nós convidamos a Celeide Aparecida da Rocha Leonardo, que é a coordenadora arquidiocesana da Pastoral da Pessoa Idosa, para dar uma palavra.
2: Dos nossos idosos, né? Na sua fragilidade, né? Hoje é o Dia Internacional do Combate à Violência à Pessoa Idosa. Infelizmente, não é local, ela é internacional, né? Então, a gente tem que olhar com cuidado, com zelo, para as pessoas idosas, que são as mais fragilizadas, né? E nós, da Pastoral da Pessoa Idosa, também estamos engajadas nesse combate, né, à violência à pessoa idosa, né? E fazemos isso de que forma? Nas nossas visitas domiciliares que fazemos mensalmente, né? Nós levamos o amor, o carinho, né? A presença de Deus, a ternura de Deus. Nós fortalecemos esse laço com a pessoa idosa e com a família, né? Então, nós nos tornamos um elo forte. Isso mostra para a família que ela não está sozinha nessa jornada, né? Que ela tem o nosso olhar fraterno de um carinho especial por esses idosos. E também nós servimos nesses momentos, né, de ponte de apoio, nós servimos de ponte de a rede de apoio cada município tem a sua rede de apoio, né? E nós servimos de ponte para esses momentos, né? Se a família está precisando de ajuda, a gente faz essa ponte. O interessante de tudo isso é que essa é uma luta de todos, né? Não é só da pastoral da pessoa idosa. É de todos os nossos cristãos, né? Que a gente tem que olhar para os nossos idosos com amor, com carinho, com respeito e promover o envelhecimento dignamente deles, né? Então, no banner que o padre Aparecido comentou ali, né? Tem uma frase bem pequenininha, mas que ela é profunda, né? Marcas só do tempo, dores não. Ela é uma frase pequena, mas que provoca em nós, né, um olhar diferente, né, gente? Vamos promover o envelhecimento da pessoa idosa dignamente. Porque Jesus ama todos incondicionalmente. E nós podemos imitar esse amor de Jesus. Que as nossas atitudes sejam reflexo do amor de Jesus para a pessoa idosa. Que essa frase, né, deixa no nosso coração uma reflexão, né? O que nós estamos fazendo com nossos idosos, né? Nós estamos promovendo o envelhecimento dele, né, de forma digna para aquelas pessoas, para aquele idoso que tanto nos serviu, né? Fez tanto por nós e nós fazemos o que agora por eles? Então é o momento da gente estar retribuindo todo esse amor, esse carinho que ele nos deu até agora. Que nós possamos promover um envelhecimento digno para eles.
0: Dai ao nosso coração sabedoria.
3: Amém.
0: Nossa Senhora, olha, proteja, ampare, segura nas mãos de cada um dos idosos e idosas. Dê a sabedoria para aqueles que cuidam dos idosos, aqueles que visitam os idosos e daqueles que trabalham com os idosos. Como disse, muitas e muitas instituições, o afeto, o carinho de estar ali. Ave Maria,
4: cheia de graça, o Senhor é convosco. Bendita sois vós entre as mulheres, e bendito é o fruto do vosso ventre, Jesus. Santa Maria, Mãe de Deus, rogai por nós, pecadores, agora e na hora de nossa morte. Amém.
0: Nós vamos agora fazer a oração por aqueles que se encontram no céu, por aqueles que se encontram diante de Deus, pelas almas, as pessoas da sua família, alguém que está próximo, sofrendo com diante da morte de alguém que tanto amou. Tenha esse abraço tão grande de um Deus que cuida de cada um dos seus filhos. A oração hoje que se faz então pelas pessoas, pelas almas dos falecidos. Essa luz é a ternura que chega para iluminar seu coração, sua vida, sua dor. Você não perdeu alguém tão especial, você ganhou alguém lá no céu, uma estrela para poder guiar, iluminar. Dai-lhe, Senhor, o descanso eterno.
4: E a luz perpétua os ilumine.
0: Dai-lhe, Senhor, o descanso eterno.
4: E a luz perpétua os ilumine.
0: Dai-lhe, Senhor, o descanso eterno.
4: E a luz perpétua os ilumine.
0: Descanse em paz.
4: Amém.
0: Ó meu Jesus,
4: perdoai-nos e livrai-nos do fogo do inferno. Levai as almas todas para o céu. E socorrei principalmente as que mais precisarem.
0: Rogai pelas almas, Santa Mãe de Deus,
4: para que elas sejam dignas das promessas de Cristo.
0: Rogai por nós, Santa Mãe de Deus,
4: para que sejamos dignos das promessas de Cristo.
0: Rogai pelos falecidos, Santa Mãe de Deus,
4: para que eles sejam dignos das promessas de Cristo.

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1: Agora são exatamente 6 horas e 55 minutos, informou a Brejão. 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
6: Pensa na vovó Maria Redonda fazendo oração.
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0: Agora são 7 horas e 7 minutos, minha gente. Esse é o som de Zezé de Camargo e Luciano, Cara ou Coroa? Cara ou Coroa? Para relembrar os grandes sucessos da música sertaneja e clássicos de Zezé de Camargo e Luciano, aqui no nosso programa Bom Dia Cidade.
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0: Agora são exatamente 7 horas e 12 minutos, informou a Madeireira Galvão. 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

0: comunicando. 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
2: Agora são 7h13. Uma excelente manhã de terça-feira para você. Muito obrigado pela sua audiência, obrigado pela sua companhia.

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0: Agora são exatamente 7 horas e 35 minutos. Uma excelente manhã para você. E a partir de agora, eu apresento as previsões do Zodíaco, nosso mapa astral, com o oferecimento de...
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0: Confirmando a hora certa, agora são 7 horas e 36 minutos e a partir de agora eu apresento as previsões do Zodíaco, nosso mapa astral, com o oferecimento de Sempre Internet. Hoje, dia 16 de junho, nós vamos falar no mapa astral sobre a bússola dos destinos cruzados. Hoje, terça-feira, os astros desenham uma rara configuração simbólica chamada Bússola do Destino Cruzado. É um dia em que pequenas decisões podem e vão gerar grandes consequências até nas próximas semanas. Conversas inesperadas, encontros casuais, mudanças de planos e oportunidades aparentemente simples carrega um peso maior do que o normal. A energia dessa terça-feira favorece quem observa antes de agir. Não é um dia para correr atrás de tudo e de todos. É um dia para identificar qual porta realmente merece ser aberta. A partir de agora, nós vamos então com as previsões do Zodíaco, o nosso mapa astral.
4: Vamos conferir as previsões astrológicas para hoje. Áries, 21 de março a 20 de abril.
0: Bom dia para você do signo de Áries. Bom dia, Ariano. Bom dia, Ariana. O impulso precisa caminhar ao lado da sua estratégia. Hoje, Áries, vencer não será questão de velocidade, será uma questão de direção. Os números da sorte para você são os números 8, 27 e 63. A cor sugerida pelos astros é a cor azul.
4: E agora, as previsões para Touro, de 21 de abril a 20 de maio.
0: Você do signo de Touro, Taurino e Taurina, bom dia! Uma situação que parecia parada pode finalmente mostrar movimento. Esteja atento e atenta aos sinais discretos que estão aí na sua caminhada. Os números da sorte para hoje é os números 15, 24 e 17 e a cor sugerida pelos astros é a cor lilás.
4: Previsões astrais para você que é de Gêmeos, de 21 de maio a 20 de junho.
0: Geminiano e Geminiana, a sua habilidade de comunicação estará acima da média. Uma conversa pode abrir caminhos que você nem imaginava e vão te render bons frutos, principalmente no dinheiro. Os números da sorte para hoje é os números 9, 43 e 8, e a cor da e a sua cor astral é a cor preto.
4: E agora, os astros falam para você que é de Câncer, de 21 de junho a 21 de julho.
0: Canceriano e canceriana, bom dia. Hoje vale mais confiar na sua percepção do que na opinião de outras pessoas. A sua intuição está muito afiada e isso vai ser muito positivo se você souber usar ela como uma bússola no seu caminho. Os números da sorte são 17, 39 e também o 27. A cor astral é a cor vermelho.
4: Atenção, você que é de Leão, de 22 de julho a 22 de agosto. Os astros falam pra você.
0: Olha, Leão, o reconhecimento que você está procurando, ele começa com uma atitude que ninguém está esperando, viu? Portanto, bora, pé na estrada e comece com uma atitude que vai deixar muitas pessoas de boca aberta. Os números da sorte é 11, 53 e 9. A cor sugerida pelos astros é a cor verde.
4: E agora, as previsões astrológicas para você que é de Virgem, nascido entre 23 de agosto e 22 de setembro.
0: Nem tudo precisa estar perfeito para funcionar, Virgem. O progresso será mais valioso do que a sua perfeição, viu? Se liga nessa. Os números da sorte são 22, 14 e 68. A cor sugerida pelos astros é a cor amarelo. Daqui a pouquinho eu estou de volta trazendo para você a segunda e última parte das previsões do Zodíaco, nosso mapa astral, com o oferecimento de...
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1: Agora são 7 horas e 45 minutos. Uma excelente manhã para você. Muito obrigado pela sua audiência, obrigado pela sua companhia. E a partir de agora eu apresento a segunda e última parte das previsões do Zodíaco, nosso mapa astral. Olha, não saia de casa sem antes saber aquilo que os astros estão te reservando.
2: Os astros falam agora para quem é do signo de Libra, de 23 de setembro a 22 de outubro.
1: Libriano e Libriana, um equilíbrio novo está surgindo na sua casa astral. Evite carregar responsabilidades que não pertencem a você. Saiba que dividir tarefas, dividir as sobrecargas, principalmente dentro de casa, é uma missão que você tem nesse momento. Portanto, evite também carregar responsabilidades que não são suas. Os números da sorte são 13, 36 e 75 e a cor sugerida pelos astros é a cor branco.
2: Alô, alô, Escorpião, de 23 de outubro a 21 de novembro. Os astros falam com você.
1: Olha, Escorpião, o dia está bem favorável para você encerrar ciclos silenciosamente. Nada de rede social e iniciar agora novos projetos sem alarde, sem ter que anunciar para ninguém, viu? A sorte estará do seu lado. Os números da sorte são 7, 44 e o número 18. E a cor sugerida pelos astros é a cor roxo.
2: E agora, as previsões astrais para Sagitário, de 22 de novembro a 21 de dezembro.
1: Olha, para você do signo de Sagitário, Sagitariano, Sagitariana, uma oportunidade que você está esperando para a mudança de emprego vai surgir aonde você menos está esperando. Aguarde, mantenha sua mente aberta e os contatos, porque a sua sorte estará para mudanças de emprego. A sua casa astral indica que os seus caminhos estão abertos para essas mudanças nos próximos 5 dias. Os números da sorte são 19, 58 e 84. E a cor sugerida pelos astros é a cor vermelho.
2: Previsões astrais para você que é de Capricórnio, de 22 de dezembro a 20 de janeiro.
1: Quem é do signo de Capricórnio, Capricorniano, Capricorniana, bom dia. Os astros hoje, eles estão favorecendo decisões ligadas ao ambiente de trabalho. Diga-se de passagem para planejamentos e principalmente crescimento financeiro. Não se atenha às mudanças que chegarão. Os números da sorte são 24, 47, 79 e a cor sugerida pelos astros é a cor verde.
2: Alô, você que é de Aquário, de 21 de janeiro a 19 de fevereiro. Os astros falam pra você.
1: Aquariana, Aquariana, bom dia! Uma ideia diferente pode ser exatamente aquilo que faltava para destravar uma situação bem antiga no seu caminho. Os números da sorte para hoje são 5, 33 e 88. A cor sugerida pelos astros é a cor preto ônix.
2: E agora, as previsões para peixes, de 20 de fevereiro a 20 de março.
1: Bom dia, pisciano. Bom dia, pisciana. Olha, peixes, sensibilidade e percepção estão trabalhando juntas neste momento nas suas casas astrais. Confie nos sinais que surgirem ao longo do dia de hoje, pois eles nortearão você ao caminho do sucesso. Os números da sorte são 16, 15 e 73. A cor sugerida pelos astros é a cor verde. Muito bem, minha gente. 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Mas aqui também os astros deixam uma mensagem da bússola do destino cruzado, que foi o que foi apresentado hoje. E a mensagem ela fala da seguinte forma: hoje, terça-feira, o universo não pede pressa, ele está pedindo atenção. O caminho certo pode estar escondido dentro de uma escolha aparentemente comum. Isso, diga-se, para a energia dessa terça-feira, favorece quem observa mais antes de fazer qualquer ação. Não é um dia para correr atrás de tudo e nem de ninguém. É um dia para identificar qual caminho você deve ir, qual porta você pode abrir. Uma cor ligada à estratégia e à adaptação e à inteligência prática é o cobre metálico. Ele simboliza conexões, simboliza negociações e capacidade de transformar oportunidades em resultados. Por isso, para quem está buscando outras oportunidades de emprego, vá de cobre metálico, pois vai te ajudar, pois simboliza principalmente novas conexões e principalmente negociações. As previsões astrais voltam amanhã, a partir das 7h30 da manhã, aqui comigo no programa Bom Dia Cidade.
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2: Na presença das Santas Chagas de Jesus, convido você e sua família para este momento abençoado na nossa programação. Vamos juntos colocar nas Santas Chagas de Jesus o nosso pedido de oração, a nossa intenção. Prepare o seu ambiente de oração com as fotos, as roupas de família e, de modo particular, lembrando dos enfermos. Traga os nomes por quem vamos interceder e pedir cura e libertação de todos os sofrimentos e dores.
3: Olá, queridos filhos e filhas, é terça-feira, por excelência, dia que, como obra evangelizar é preciso, rezamos o dia inteiro por todos os doentes que se recomendam às nossas orações. E você pode fazê-lo, 0 operadora 41 3221 6060, dígito 1. Portanto, por todos os que pediram nossa intercessão, rezemos o Terço das Santas Chagas. Em nome do Pai, e do Filho, e do Espírito Santo. Amém. Creio em Deus Pai Todo-Poderoso, Criador do céu e da terra, e em Jesus Cristo, seu único Filho, nosso Senhor, que foi concebido pelo poder do Espírito Santo, nasceu da Virgem Maria, padeceu sob Pôncio Pilatos, foi crucificado, morto e sepultado, desceu à mansão dos mortos, ressuscitou ao terceiro dia, subiu aos céus, está sentado à direita de Deus Pai Todo-Poderoso, de onde há de vir julgar os vivos e os mortos. Creio no Espírito Santo, na Santa Igreja Católica, na comunhão dos santos, na remissão dos pecados, na ressurreição da carne, na vida eterna. Amém. Ó Jesus, divino Redentor, tende misericórdia de nós e do mundo inteiro. Deus Santo, Deus Forte, Deus Imortal, tende piedade de nós e do mundo inteiro. Graça, misericórdia, meu Jesus, nos perigos presentes, cobri-nos com vosso preciosíssimo sangue,

0: Pai eterno, tende misericórdia de nós, pelo sangue de Jesus Cristo, vosso Filho unigênito. Tende misericórdia de nós, vos suplicamos. Amém. Neste primeiro mistério do terço das Santas Chagas, contemplamos a traição de Judas e prisão de Jesus. Como fruto desta dezena das Santas Chagas, vamos pedir por todos os enfermos que estão angustiados em busca de um diagnóstico certo. Rezemos. Eterno Pai, eu vos ofereço as Santas Chagas de nosso Senhor Jesus Cristo para curar as de nossas almas.
1: Meu Jesus, perdão e misericórdia.
2: Pelos méritos de vossas santas chagas.
1: Meu Jesus, perdão e misericórdia.
2: Pelos méritos de vossas santas chagas.
1: Meu Jesus, perdão e misericórdia.
2: Pelos méritos de vossas santas chagas.
1: Meu Jesus, perdão e misericórdia.
2: Pelos méritos de vossas santas chagas.
1: Meu Jesus, perdão e misericórdia.
2: Pelos méritos de vossas santas chagas.
1: Meu Jesus, perdão e misericórdia.
2: Pelos méritos de vossas santas chagas.
1: Meu Jesus, perdão e misericórdia.
2: Pelos méritos de vossas santas chagas.
1: Meu Jesus, perdão e misericórdia.
2: Pelos méritos de vossas santas chagas.
1: Meu Jesus, perdão e misericórdia.
2: Pelos méritos de vossas santas chagas.
1: Meu Jesus, perdão e misericórdia.
2: Pelos méritos de vossas santas chagas.
0: Neste segundo mistério do terço das Santas Chagas, contemplamos a condenação de Jesus à morte. Rezemos este mistério por todos os enfermos que estão acamados, impedidos pela doença de uma vida plena. Eterno Pai, eu vos ofereço as Santas Chagas de nosso Senhor Jesus Cristo para curar as de nossas almas.
3: Meu Jesus, perdão e misericórdia.
2: Pelos méritos de vossas santas chagas.
3: Meu Jesus, perdão e misericórdia.
2: Pelos méritos de vossas santas chagas.
3: Meu Jesus, perdão e misericórdia.
2: Pelos méritos de vossas santas chagas.
3: Meu Jesus, perdão e misericórdia.
2: Pelos méritos de vossas santas chagas.
3: Meu Jesus, perdão e misericórdia.
2: Pelos méritos de vossas santas chagas.
3: Meu Jesus, perdão e misericórdia.
2: Pelos méritos de vossas santas chagas.
3: Meu Jesus, perdão e misericórdia.
2: Pelos méritos de vossas santas chagas.
3: Meu Jesus, perdão e misericórdia.
2: Pelos méritos de vossas santas chagas.
3: Meu Jesus, perdão e misericórdia.
2: Pelos méritos de vossas santas chagas.
3: Meu Jesus, perdão e misericórdia.
2: Pelos méritos de vossas santas chagas.
0: Neste terceiro mistério do terço das Santas Chagas, contemplamos Jesus é pregado na cruz. Ofereçamos esta dezena do terço das Santas Chagas por todas as pessoas que trabalham e cuidam dos doentes, que tenham paciência e muita serenidade e força. Eterno Pai, eu vos ofereço as Santas Chagas de nosso Senhor Jesus Cristo para curar as de nossas almas.
4: Meu Jesus, perdão e misericórdia.
2: Pelos méritos de vossas santas chagas.
4: Meu Jesus, perdão e misericórdia.
2: Pelos méritos de vossas santas chagas.
4: Meu Jesus, perdão e misericórdia.
2: Pelos méritos de vossas santas chagas.
4: Meu Jesus, perdão e misericórdia.
2: Pelos méritos de vossas santas chagas.
4: Meu Jesus, perdão e misericórdia.
2: Pelos méritos de vossas santas chagas.
4: Meu Jesus, perdão e misericórdia.
2: Pelos méritos de vossas santas chagas.
4: Meu Jesus, perdão e misericórdia.
2: Pelos méritos de vossas santas chagas.
4: Meu Jesus, perdão e misericórdia.
2: Pelos méritos de vossas santas chagas.
4: Meu Jesus, perdão e misericórdia.
2: Pelos méritos de vossas santas chagas.
4: Meu Jesus, perdão e misericórdia.
2: Pelos méritos de vossas santas chagas.
0: Neste quarto mistério do terço das Santas Chagas, contemplamos, entregando-se ao Pai, Jesus morre na cruz. E vamos juntos oferecer esta oração por todos aqueles que estão fazendo tratamento invasivos, hemodiálise, quimioterapia, radioterapia e todos os outros tratamentos necessários, porém, que levam a um Calvário vivo. Rezemos. Eterno Pai, eu vos ofereço as santas chagas de nosso Senhor Jesus Cristo para curar as de nossas almas.
1: Meu Jesus, perdão e misericórdia.
2: Pelos méritos de vossas santas chagas.
1: Meu Jesus, perdão e misericórdia.
2: Pelos méritos de vossas santas chagas.
1: Meu Jesus, perdão e misericórdia.
2: Pelos méritos de vossas santas chagas.
1: Meu Jesus, perdão e misericórdia.
2: Pelos méritos de vossas santas chagas.
1: Meu Jesus, perdão e misericórdia.
2: Pelos méritos de vossas santas chagas.
1: Meu Jesus, perdão e misericórdia.
2: Pelos méritos de vossas santas chagas.
1: Meu Jesus, perdão e misericórdia.
2: Pelos méritos de vossas santas chagas.
1: Meu Jesus, perdão e misericórdia.
2: Pelos méritos de vossas santas chagas.
1: Meu Jesus, perdão e misericórdia.
2: Pelos méritos de vossas santas chagas.
1: Meu Jesus, perdão e misericórdia.
2: Pelos méritos de vossas santas chagas.
0: No quinto mistério do Terço das Santas Chagas, contemplamos: Jesus é transpassado pela lança por um soldado. Rezemos este mistério por todas as pessoas que sofrem desolação e falta de amor. Eterno Pai, eu vos ofereço as santas chagas de nosso Senhor Jesus Cristo para curar as de nossas almas.
3: Meu Jesus, perdão e misericórdia.
2: Pelos méritos de vossas santas chagas.
3: Meu Jesus, perdão e misericórdia.
2: Pelos méritos de vossas santas chagas.
3: Meu Jesus, perdão e misericórdia.
2: Pelos méritos de vossas santas chagas.
3: Meu Jesus, perdão e misericórdia.
2: Pelos méritos de vossas santas chagas.
3: Meu Jesus, perdão e misericórdia.
2: Pelos méritos de vossas santas chagas.
3: Meu Jesus, perdão e misericórdia.
2: Pelos méritos de vossas santas chagas.
3: Meu Jesus, perdão e misericórdia.
2: Pelos méritos de vossas santas chagas.
3: Meu Jesus, perdão e misericórdia.
2: Pelos méritos de vossas santas chagas.
3: Meu Jesus, perdão e misericórdia.
2: Pelos méritos de vossas santas chagas.
3: Meu Jesus, perdão e misericórdia.
2: Pelos méritos de vossas santas chagas.
0: Rezemos três vezes. Eterno Pai, eu vos ofereço as santas chagas de nosso Senhor Jesus Cristo para curar as de nossas almas. Eterno Pai, eu vos ofereço as santas chagas de nosso Senhor Jesus Cristo para curar as de nossas almas. Eterno Pai, eu vos ofereço as santas chagas de nosso Senhor Jesus Cristo para curar as de nossas almas. Amém. Queridos filhos e filhas, tendo rezado o Terço das Santas Chagas, vamos agora fazer a oração de todos os dias, que é a novena das Santas Chagas de nosso Senhor Jesus Cristo. Rezemos. Por suas santas chagas, suas chagas gloriosas, o Cristo Senhor me proteja e me guarde. Senhor Jesus, foste levado na cruz para que por vossas santas chagas sejam curadas as de nossas almas. Eu vos louvo e agradeço pelo vosso ato redentor. Carregaste em vosso próprio corpo os meus pecados e de toda a humanidade. Nas vossas santas chagas, coloco minhas intenções, minhas preocupações, ansiedades e angústias, minhas enfermidades físicas e psíquicas, meus sofrimentos, dores, alegrias e necessidades. Em vossas santas chagas, Senhor, coloco minha família. Envolvei, Senhor, a mim e meus familiares, protegendo-nos do mal. Coloque a sua intenção. Senhor, ao mostrar vossas santas chagas gloriosas a Tomé e o mandando tocar em vosso lado aberto, o curaste da incredulidade. Eu vos peço, Senhor, permita-me refugiar em vossas santas chagas e, por mérito desses sinais de vosso amor, curai a minha falta de fé. Ó Jesus, pelos méritos de vossa paixão, morte e ressurreição, dai-me a graça de viver os frutos da nossa redenção. Amém. Fique conosco, depois do intervalo, vamos refletir, escutar e rezar o Evangelho do dia.
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2: Hoje é terça-feira e rezamos juntos o terço das Santas Chagas na hora da misericórdia. Todos os dias, Padre Reginaldo Mazotti, eu, Jason e a família Evangelizar é Preciso do mundo inteiro, rezamos juntos com vocês, pedindo cura e libertação. Divulgue, anuncie para mais pessoas essa poderosa devoção às Santas Chagas de Jesus. Agora ficamos com o Padre Reginaldo Mazotti em palavras de salvação.

Gostaria muito que você se agarrasse mais e mais na misericórdia de Jesus. Então diga comigo nesta terça-feira: Jesus misericordioso, eu confio e espero em vós. Jesus misericordioso, eu confio e espero em vós. Pela terceira vez, não importa o que você está passando, não importa o que está te acontecendo, você vai dizer: Jesus misericordioso, eu confio e espero em vós. Tu és, Senhor, o meu pastor, nada me faltará. E esse pastor é misericordioso. Você acha que é por acaso que todos os dias nós temos esse programa chamado Hora da Misericórdia? Para lembrar que o nosso Deus nos ama, que Ele é misericordioso e Ele quer o nosso bem. Canta comigo, vai, sinais do sagrado.

0: nada em minha vida faltará.
1: Em minha vida faltará.
0: Escute esse testemunho, por favor.
2: Meu nome é Estela, sou do interior do estado de São Paulo, aqui de Marília. Quero deixar meu testemunho de como é maravilhoso ser um associado. Em 2021, eu me tornei associada depois da morte do meu esposo, quando comecei a acompanhar seu programa. Sim. Foram meses muito difíceis e cada mês eu pensava que eu não conseguiria fazer a contribuição mensal.
0: Olha aí.
2: Mas todo mês eu dava uma moedinha da viúva, que era o que eu podia fazer. E assim, nesses quase 2 anos, nunca faltou nada na minha casa. Nunca passamos por dificuldades, mesmo sem ter o provedor mais da casa. Eu estava desempregada, foi quando, de novena em novena, comecei a pedir e a estudar para um concurso público. De novena em novena, a última que eu fiz foi a de São José Providenciário. Então hoje eu fui entregar os meus documentos para iniciar meu trabalho como servidora pública. Graça alcançada é graça testemunhada. Toca o sino, sacristão.
0: Puxa vida, Estela. Sacristão, faça ecoar, filho. Essa mulher, ela mesma interpreta a doação que ela fez como humilde. E, de fato, não tinha mais o provedor. Mas, mesmo assim, não deixou de contribuir como associada para a obra evangelizar. É preciso... Toca a corneta, sacristão. Sem emprego, mas continuou sendo generosa. E assim, fez a novena de São José, está empregada hoje. Deus seja louvado, filho. Estela de Marília, São Paulo. Bíblia aberta, cartilha de oração. Lá vem vindo a palavra nesta terça-feira, na hora da misericórdia.
3: Vem falar de justiça e de paz, ela vem. Lá vem vindo a palavra de Deus.
0: E o texto é Mateus 5, 43 a 48, na hora da misericórdia. Mateus 5, 43 a 48. O Senhor esteja convosco, Ele está no meio de nós. Proclamação do Evangelho de Jesus Cristo segundo Mateus. Glória a vós, Senhor. Ouvistes o que foi dito: amarás o teu próximo e odiarás o teu inimigo. Ora, eu vos digo, amai vossos inimigos e orai por aqueles que vos perseguem. Assim vos tornareis filhos do vosso Pai que está nos céus, pois Ele faz nascer o seu sol sobre os maus, os bons, e faz cair chuva sobre os justos e injustos. Se amais somente aqueles que vos amam, que recompensa tereis? Os publicanos não fazem a mesma coisa? E se saudais somente os vossos irmãos, que fazeis de extraordinário? Os pagãos não fazem a mesma coisa? Sede, portanto, perfeitos, como vosso Pai Celeste é perfeito. Palavra da salvação. Glória a vós, Senhor. A experiência que Jesus propõe de amar os inimigos realmente é uma revolução na mentalidade dos discípulos de Jesus. O Antigo Testamento recomenda agir com deferência em relação aos inimigos. A lei obrigava a reconduzir o boi do inimigo, caso o boi tivesse desgarrado da manada. A lei mandava ao inimigo faminto e sedento dar comida e bebida. A lei mandava que ninguém deveria se alegrar com a queda do inimigo. No entanto, Jesus vai adiante. O que Jesus propõe é algo a mais. Ele deu um passo significativo na tradição judaica. O amor que Jesus propõe ao inimigo supera o nível do puro sentimento ou uma mera relação de amizade. Amar para Jesus consiste em estabelecer uma comunhão profunda com o outro. Amar significa se tornar um intercessor junto ao Pai. Lembremos, orai por aqueles que vos perseguem e caluniam. Desejar-lhe e saudá-lo um shalom pleno, prosperidade, saúde, bem-estar. O que Jesus propõe é um amor que se recusa a nutrir desejos de vinganças contra o inimigo. A motivação do amor ao próximo está baseada na forma como o Pai age. É a perfeição do amor.
4: Jesus
0: propõe um passo significativo. Jesus propõe um jeito diferente de lidar com os problemas. Por isso, o ideal do discípulo tem que ser a perfeição, como o Pai é perfeito. Jesus nos parece difícil demais, mas sabemos que não. Ajude-nos, favoreça-nos com as graças necessárias. Favoreça-nos, Senhor.

nessa hora da misericórdia, nesse mês do coração de Jesus. Jesus, nós clamamos o teu nome e o teu coração. Realize o impossível em nossa vida, Senhor. O impossível Ele vai realizar. Acredite nessa hora da misericórdia. Você espalhado pelo Brasil inteiro, você que me acompanha em outros países, não importa, pela internet, pelo rádio, você que só me acompanha agora, que pensa que foi por acaso que você colocou nesta rádio, o impossível Deus vai realizar na sua vida. O impossível Ele vai realizar. A ferida Ele vai curar. A mão do Senhor há de alcançar. Senhor Deus, eu creio no Teu poder impossível. Eu creio, Senhor, nesse poder que vai além da física, que vai além de toda a lei humana. Abençoai a água, Senhor. Abençoai os objetos, as roupas dos enfermos. Abençoai as fotos de família. Jesus, misericordioso, Jesus, no vosso sagrado coração, abençoai aqueles que mais precisam. Em nome do Pai, do Filho e do Espírito Santo.

0: Chegou o momento de dobrarmos o joelho, elevarmos nossa alma no sétimo dia da novena perpétua de Jesus das Santas Chagas. E eu convido você a mandar as suas intenções 41-3221-6060. Rezemos. Por suas santas chagas, suas chagas gloriosas, o Cristo Senhor me proteja e me guarde. Senhor Jesus, foste levado na cruz, para que por vossas santas chagas sejam curadas as de nossas almas. Eu vos louvo e agradeço pelo vosso ato redentor. Carregaste em vosso próprio corpo os meus pecados e de toda a humanidade. Nas vossas santas chagas coloco as minhas intenções, minhas preocupações, ansiedades e angústias, minhas enfermidades físicas e psíquicas, meus sofrimentos, dores, alegrias e necessidades. Em vossas santas chagas, Senhor, coloco minha família. Envolvei, Senhor, a mim e meus familiares, protegendo-nos do mal. Senhor, ao mostrar vossas santas chagas gloriosas a Tomé, e o mandando tocar em vosso lado aberto, curaste da incredulidade. Eu vos peço, Senhor, permita-me refugiar em vossas santas chagas, e por mérito desses sinais de vosso amor, curai a minha falta de fé. Ó Jesus, pelos méritos de vossa paixão, morte e ressurreição, dai-me a graça de viver os frutos da nossa redenção. Filhos queridos, povo amado de Deus, chegou a hora do testemunho. E como é importante, porque nós ficamos edificados de um Deus que fez, de um Deus que faz, de um Deus que realiza maravilhas em nossa vida. Veja esta maravilha agora.
1: E Jesus me trouxe eu de volta, parou meu coração 3 vezes, tive 3 infartos, o Senhor Jesus me ressuscitou, fiquei internada 2 anos e Jesus me trouxe de volta, eu sou um milagre, foi dado como morta e Jesus me ressuscitou. E agora fez 1 ano, dia 24, e eu estou em tratamento para o resto da minha vida, mas eu creio que Jesus me deu esse coração novo, e Jesus restaurou esse coração. Os médicos aqui da terra falam que tenho 50%, mas Jesus me deu 100% do meu coração. Graça testemunhada, graça alcançada, toca o sino, sacristão.
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0: 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E vamos à bênção da casa. Que a vossa divina bênção os acompanhe. Que o Espírito Santo ilumine os seus pensamentos e que seu poder haja por eles em toda parte. Tudo que se encontra nesta casa, os que nela entram, os que dela saem, que Jesus, nas suas santas chagas, nos abençoe e vos preserve do mal, para que nenhuma desgraça se aproxime de vós. O Senhor vos abençoe e vos guarde, que Ele faça seu rosto brilhar sobre vós, que Ele se compadeça de vós e vos dê a paz. Em nome do Pai, do Filho e do Espírito Santo. Amém.

0: horas e 35 minutos.
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2: 15 horas e 40 minutos.

0: horas e 48 minutos.
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2: 15h55.
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5: Indicadores Agropecuários com Diego Brião. Soja.
6: Os contratos futuros de soja com vencimento em julho registraram elevação nos Estados Unidos na segunda-feira. Na Bolsa de Chicago, a cotação era de $11.19 por bushel ao final do dia. Valor no mercado físico no Brasil por saca de 60 quilos. Estado do Mato Grosso, cidade de Rondonópolis, R$116,30. Paraná, Pato Branco, R$112. Bahia, região oeste, R$116. E Rio Grande do Sul, não me toque, R$113 por saca de 60 quilos.
5: Milho.
6: Valores no mercado físico, por saca de 60 quilos. Paraná, Ubiratã, R$ 49,00, valor em queda na comparação com a cotação anterior. Mato Grosso, Sorriso, R$ 41,85, em queda. E Goiás, Rio Verde, R$ 50,00, em estabilidade.
5: Boi gordo.
6: Em São Paulo, na B3, os contratos com vencimento em junho eram negociados ao final da segunda a R$ 344,70 por arroba. Houve queda de 0,83% no dia. Boi à vista, Mato Grosso, Cuiabá, R$ 338,67 por arroba.
5: Café.
6: Os contratos futuros de café arábica, com entrega prevista para julho, terminaram a segunda-feira em Nova York, nos Estados Unidos, em elevação. A cotação era, ao final do dia, de R$ 1.760,02 por saca de 60 quilos. No Brasil, na B3, os contratos futuros de café arábica, com entrega prevista para julho, apresentaram elevação, com cotação de $321 por saca.